0: Às vezes procuro o Charles mais perto do que as aulas.
1: That's not a catastrophe.

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as 2 francesas que eu fui de mexer, no caso, foi a maquiagem. E também era o campeonato de líquido consultar.

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1: Quando já errou da hora de estar no centro,